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Um abraço do meu compadre Cristóvão Bastos, grande compositor, grande músico, grande arranjador, que fez com outro grande amigo e poeta, Aldir Blanc, grande vascaíno, como eu. Os dois fizeram esta música.

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0: Este machixe é dedicado a você, com todo meu carinho, como presente de aniversário. 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
1: E esta mala?

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